outro nome que é digno de ser louvado, de ser adorado, de ser engrandecido, como é o nome de Jesus.